0: Fala, filho.
1: Fala.
0: Foi a moça, não tem que estar depois, primeiro, graças.